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Lá vai Doutor Pacheco, o herói dos dias úteis, misturando-se as pessoas que o fizeram.